94,9 Alvorada ao som de Ahá. Hunting High and Low, Ana Carolina, Uma Louca Tempestade e Diana Krall e Michael Bublé, Alone Again. 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

94,9, Alvorada com Roupa Nova, começo, meio e fim. Ted Swings, Got Went Crazy e Tony Braxton, I Don't Want.

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4: Olá, querido ouvinte. Tem receita que não chega fazendo barulho. Ela vem no cheiro do alho fritando, no colorido do urucum, no estalo do bacon na panela de ferro. Hoje o coração da cozinha mineira bate forte. Arroz com suã, cará, bacon e linguiça caipira. Para 10 pessoas, você vai precisar de 2,5 kg de suã suína, 500 gramas de bacon em cubos, 700 gramas de linguiça caipira em rodelas, 1,5 kg de arroz, 1 kg de cará em cubos, 3 cebolas grandes, 8 dentes de alho, 2 colheres de sopa de urucum, cheiro verde, sal e pimenta de bode a gosto e 1 colher de sopa de banha de porco. Na panela grande, doure com a banha o bacon até soltar a gordura. Entre com a linguiça e depois o suan, deixando criar aquele fundinho dourado que Minas chama de sabor. Refogue cebola, alho e urucum. Junte o arroz, misture bem e cubra com água quente. Quando estiver quase cozido, coloque o cará, que ele engrossa o caldo e abraça o arroz, como comida de fogão a lenha deve ser. Finalize com cheiro verde e sirva sem pressa, porque comida mineira não alimenta só a fome, ela conversa com a memória. Bom apetite! Para tirar dúvidas ou saber mais, acesse este e outros podcasts através do nosso site alvoradafm.com.br ou no meu Instagram, Flávio Chapuri. Eu sou o Flávio Trombino para Alvorada FM.

0: O talento de Raimundo Fagner, marcando presença aqui na Alvorada com Guerreiro Menino. Ainda na sequência, Beyoncé, Halo e Spice Girls, Goodbye. 10h39.
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1: 94,9, Alvorada e Ana Carolina, Problemas. Antes, Swedish House Mafia, Don't You Worry, Child, e Simply Red, Say You Love Me. Alvorada, música e informação, 10h55.
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1: O senador e pré-candidato à presidência, Flávio Bolsonaro, teria recebido mais de 60 milhões de reais de Daniel Vorcaro para financiar a produção de Dark Horse. Dark Horse, filme sobre Jair Bolsonaro. A relação entre o filho do ex-presidente e o dono do Banco Master foi revelada hoje pelo portal The Intercept Brasil. Segundo a reportagem, Flávio chamava Vorcaro de irmão e pediu mais dinheiro para gravar o longa-metragem. A conversa teria acontecido em 16 de novembro do ano passado. Naquela mesma semana, Vorcaro foi preso enquanto tentava fugir do país e o Banco Central determinou a liquidação do Master. Até então, Flávio Bolsonaro havia negado qualquer relação com o homem envolvido na maior fraude bancária da história do Brasil. Após a publicação da reportagem, o pré-candidato à presidência confirmou que pediu dinheiro para Vorcaro, porém negou irregularidades e defendeu a abertura da CPI do Master.
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0: Elton John pela 94,9. Your Song. Ainda na alvorada, Backstreet Boys, Show Me the Meaning of Being Lonely e Aidan Curry's Classic. 11:24.
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0: 94,9 Alvorada com Paul McCartney, No More Lonely Nights. Ainda na sequência, Pussycat Dolls, Hush Hush e Guilherme Arantes, Mania de Possuir. Alvorada Música e Informação, 11h54.
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0: Belo Horizonte recebe a Semana dos Queijos Artesanais de Minas Gerais. O evento da Cumbuca reúne palestras, oficinas e degustações da iguaria, reconhecida pela Unesco como Patrimônio Cultural Imaterial da Humanidade. Em pauta, assuntos como modos de fazer, turismo gastronômico e cultura alimentar. A Semana dos Queijos Artesanais ocorre até este sábado no estacionamento do Mercado Central. A entrada é gratuita, mediante retirada de ingresso na Simpla. Mais informações no Instagram da Cumbuca. Cumbuca com duas letras C na sílaba final.
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0: Chega a Belo Horizonte no próximo fim de semana a tragicomédia Três Mulheres Altas. Sucesso de público, a peça já foi assistida por mais de 90 mil pessoas. Em cena, Helena Ranaldi, Ana Rosa e Fernanda Nobre dão vida a mulheres em diferentes fases da vida. Próximas uma da outra, a convivência entre elas evidencia particularidades da juventude, maturidade e velhice, levantando reflexões sobre como vemos e lidamos com o tempo de cada um. As apresentações de Três Mulheres Altas ocorrem neste sábado e domingo no Sesc Paládio. Informações sobre horários e ingressos você encontra em nosso site alvoradafm.com.br. 11h56, obrigado pela sua audiência. Eu sou o Bel Augusto, vou ficando por aqui. Amanhã, a partir das 8 da noite, a gente se encontra com muita informação e, claro, muita música de qualidade. Até amanhã.
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8: O Maru é um daqueles lugares que vale a pena ir e voltar várias e várias vezes. Ele é o bar japonês do Grupo Redentor e comemora o seu primeiro ano de funcionamento, trazendo ao público um menu especial e temporário, que traduz toda a essência da casa, envolvendo descobertas de sabores, criatividades e, claro, muitas experiências sensoriais. Inspirado na música O Descobridor dos Sete Mares, de Tim Maia, o cardápio apresenta 7 pratos e 2 drinks inéditos. A ideia é reforçar o contexto da casa e cada prato representa um mar diferente ao redor do mundo, mas sempre com destaque para frutos do mar e ingredientes pouco comuns aqui na nossa capital. Entre as novidades teremos lobster roll, sanduíche de lagosta fresca servido no brioche, gyoza king crab, que traz um caranguejo gigante de águas frias, vinagrete de polvo influenciado no Oceano Índico e muito mais. Mais informações você encontra encontra no Instagram da casa. E para rever essa dica, você pode acessar alvoradafm.com.br/podcasts ou me procurar no Coisas de Mineiro. Sou Isabela Lapa.

0: Uma hora.
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3: Outro dia, eu contei por aqui da vocação de um sótão para ser a estrela de uma casa. Mas hoje eu tenho que te falar de alguns detalhes que fazem toda a diferença se você for um sortudo possuidor desse tipo de espaço e tem a intenção de aproveitá-lo. Primeiro, o sótão exige atenção redobrada em relação ao conforto térmico bem planejado, já que o ambiente fica logo abaixo do telhado. Segundo, seu pé direito é variável, requer um aproveitamento inteligente. E nessa hora, a marcenaria sob medida é ouro. E por último, mas super importante, a escada de acesso, que se não for bem pensada, pode virar um problemão. Fique por dentro do Mundo Decor. Ouça o Decor e Arte também no site da rádio e veja mais sobre o que eu falo no Instagram You Can Find. Eu sou Janina Esther para a Rádio Alvorada FM.

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0: 2 e 3.
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2: O Conselho Nacional de Saúde fortalece o programa Saúde Sem Boato, que se alinha diretamente ao processo de mobilização e fortalecimento da participação social no país. 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

0: 3 e 5.
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2: Alô, ouvintes leitores da Alvorada FM. Hoje eu falo sobre A Barca dos Amantes, romance do meu amigo de vida inteira, Antônio Barreto, lançado em 1990. E recria uma das histórias de amor mais conhecidas do Brasil colonial. A narrativa parte da relação entre Dirceu, que é o nome literário de Tomás Antônio Gonzaga, e Marília, inspirada em Maria Doroteia, sua amada. O romance se constrói a partir do drama da separação. Gonzaga é condenado ao degredo após a Inconfidência Mineira e enviado para a África, falecendo em 1807 na ilha de Moçambique. O livro alterna vozes e tempos com múltiplos narradores e estrutura em flashbacks. O narrador acompanha a travessia pelo Atlântico, trazendo memórias, delírios e projeções de um amor interrompido. E a presença de Marília ganha centralidade enquanto o exílio de Dirceu organiza a narrativa. E olha como são as coisas. Sabe quem mora hoje na ilha de Moçambique? José Eduardo Agualusa. Antônio Barreto, nascido em Passos, Minas Gerais, é escritor com mais de 50 obras publicadas entre romances, contos, poesias e crônicas. Atua também na área didática e desenvolve projetos de literatura e língua portuguesa. É autor de livros como A Guerra dos Parafusos e tem trajetória reconhecida com prêmios no Brasil e no exterior. Meu nome é Afonso Borges e você pode ouvir e baixar todos os podcasts que eu falo no site alvoradafm.com.br.

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3: Ricardo Bacelar e Flávio Venturini, Lareira.

0: 5 para as 4.
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1: Você já ouviu falar no caso Dieselgate? Trata-se de um escândalo envolvendo a Volkswagen, que entre os anos de 2009 e 2015 vendeu em todo o planeta cerca de 11 milhões de veículos a diesel que expeliam gases poluentes, entre os quais óxidos de nitrogênio, em níveis muito acima dos limites permitidos, devido a um software capaz de burlar os testes de emissões. Um dos modelos envolvidos no escândalo Dieselgate, inclusive, é vendido no Brasil, a Amarok. Cerca de 17 mil unidades da picape, comercializadas no mercado nacional entre 2011 e 2012, estavam equipadas com software ilegal e chegaram a passar por um recall. Ainda assim, o Ministério Público Federal acionou a Justiça Federal contra a Volkswagen. Nesta semana, saiu a sentença, que condenou a fabricante a pagar uma multa no valor de 15 milhões de reais. Mas essa decisão ainda pode ser questionada por meio de recurso judicial. Eu procurei a Volkswagen, que respondeu que não comenta processos em andamento. Vale lembrar que, globalmente, a multinacional recebeu sanções financeiras na casa dos bilhões. Em alguns países, ela precisou até recomprar os veículos poluidores. Além disso, a justiça alemã condenou 4 ex-dirigentes da empresa, incluindo o então CEO Martin Winterkorn, por participação na fraude. Siga-me no Instagram, Alexandre Carneiro _ Carros, e baixe este e outros podcasts pelo site alvoradafm.com.br. Eu sou Alexandre Carneiro para a Rádio Alvorada.

0: 3 para 5.
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3: Olá, querido ouvinte. Tem bebida que refresca e tem bebida que desacelera o dia. Hoje, o protagonista é o velho e querido mate. Anota aí uma receita simples e perfeita para o calor. Em uma jarra, coloque 1 litro de chá mate gelado, suco de 2 limões, rodelas de laranja, folhas de hortelã e gelo generosamente. Adoce do jeito que preferir. Para dar um toque mineiro, surpreendente, uma lasquinha de gengibre e um fiozinho de mel. Mistura tudo devagar e deixa descansar por 5 minutos, como quem espera a chuva chegar no quintal. Bom apetite! Para tirar dúvidas ou saber mais, acesse este e outros podcasts através do nosso site alvoradafm.com.br ou no meu Instagram, Flávio Chapuri. Eu sou o Flávio Trombino para Alvorada FM.

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8: São 6:01. Olá, muito bom dia para você ligado aqui na 94,9 Alvorada FM Belo Horizonte. Já estamos na quinta-feira, 14 de maio de 2026. A capital mineira amanhece com tempo ligeiramente instável, céu nublado, com chuvinha em algumas regiões, a temperatura em 18 graus aqui no alto da Raja Gabalha. Eu, Edson Aquino, te acompanho até às 11, como sempre, até às 9, levo até você as notícias do dia. Vamos aos destaques. Minas Gerais tem mais de 45 mil empresas abertas em 2026, aponta o governo do estado. A Assembleia aprova PL que autoriza transferência de imóveis de Minas Gerais para a União. Proposta faz parte do PROPAG, pacote de medidas para o pagamento de dívidas do estado. Medida que prevê renovação automática da Carteira Nacional de Habilitação é aprovada no Senado. Governo federal cria subsídio de até 89 centavos por litro de gasolina para conter alta nos preços. Senador Flávio Bolsonaro confirma ter pedido dinheiro a Daniel Vorcaro para financiamento de filme. Deputados federais pedem investigação.
9: Esportes.
8: Atlético vence o Ceará nos pênaltis e avança na Copa do Brasil. Excelente início de manhã para você, muita atenção nas pistas molhadas aí por causa dessa chuvinha que caiu na maioria das regiões, né? E vamos juntos, mais música e informação na sua manhã, são 6:02, primeira de hoje,

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1: São 6:10. Cerca de 300 bairros de Belo Horizonte e de outras 6 cidades da região metropolitana podem continuar sem água nesta quinta-feira. Segundo a Copasa, o motivo é uma manutenção emergencial no sistema de abastecimento iniciada ontem. A previsão é de que o serviço seja normalizado gradativamente ao longo da noite de hoje. Em BH, 25 bairros podem estar sem água. A lista com todas as localidades afetadas na capital e região metropolitana você confere acessando nosso site alvoradafm.com.br. E um homem de 28 anos foi preso ontem por tráfico de drogas no bairro Ouro Minas, em Belo Horizonte. Segundo a Polícia Militar, militares da Rotan encontraram quase 300 porções de maconha no porta-malas de um carro durante patrulhamento. O suspeito afirmou trabalhar para uma facção criminosa que atua no aglomerado Morro das Pedras e tentou subornar os policiais oferecendo armas de fogo em troca de liberação. Após o encontro marcado pelos militares, foram apreendidas 5 pistolas e 16 munições de calibres 9mm e 380. Um celular e o veículo usado na ação também foram apreendidos. A ocorrência foi encerrada na Polícia Civil. 6:11.

0: Abrindo musicalmente o painel, Jason Rascal, Khaled, Lucky, Rádio Taxi, Eva, Alicia Keys, Empire State of Mind. São 6h17.
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0: E a quinta-feira será de céu parcialmente nublado e encoberto, com possibilidade de pancadas de chuva em Belo Horizonte e região metropolitana. Na capital mineira, a temperatura mínima prevista para hoje é 16 graus, máxima pode chegar a 25, umidade relativa do ar em torno de 50%. Neste momento, o céu segue encoberto, nublado, a temperatura em 18 graus aqui no alto da Raja Gabalha.
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10: 6:22.

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1: 6:30. Deputados aprovaram ontem, em definitivo, na Assembleia Legislativa, o projeto de lei que autoriza o governo de Minas a transferir 191 imóveis do Estado para a União. A proposta inicial incluía outras 151 propriedades que foram retiradas da lista durante a tramitação. Entre elas, o Palácio das Artes, o Colégio Estadual Central e a sede do Departamento de Estradas de Rodagem. A venda dos imóveis integra o PROPAG, pacote de medidas para o pagamento da dívida de Minas com o governo federal, que gira em torno de mais de 180 bilhões de reais. E no Congresso Nacional, os senadores aprovaram a medida provisória que autoriza a renovação automática da Carteira Nacional de Habilitação. O benefício é para motoristas inscritos no Registro Nacional Positivo de Condutores, que reúne habilitados que não cometeram infrações sujeitas à pontuação nos últimos 12 meses. A regra, porém, mantém a exigência de exames de aptidão física e mental para a revalidação do documento, em valor a ser definido por órgão de trânsito do governo federal. A renovação automática da CNH não vale para motoristas a partir dos 70 anos de idade, nem para condutores com prazo de renovação de exames reduzido por motivos de saúde. 6:31.

0: Companhia Alvorada com Neo So Sick, Renato Russo mais uma vez, Aha, Crying in the Rain, 6h38.
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0: O Aeroporto Internacional de Belo Horizonte, em Confins, opera normalmente na manhã desta quinta-feira. Para as próximas horas, não há registro de atrasos ou cancelamentos no terminal. Os principais aeroportos do país também têm funcionamento normal, como os terminais Congonhas e Guarulhos, em São Paulo, além do Galeão e Santos Dumont, no Rio de Janeiro.
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0: Direto da Central Alvorada de Trânsito, vamos às primeiras informações. Hoje é Josiane Lemos, é a nossa parceira mais uma vez. Bom dia, Josi.
3: Ei, Edson, bom dia para você também, para o ouvinte que nos acompanha aqui na Rádio Alvorada. Vamos falar do Complexo da Lagoinha, Edson. No viaduto Oeste, após um acesso para a Avenida Nossa Senhora de Fátima, o trânsito está parcialmente impedido, reflexo de colisão entre dois carros que aconteceu mais cedo. Neste momento, apenas um dos veículos está por lá. No sentido Tereza Cristina, o trânsito está lento desde a Avenida Cristiano Machado, no bairro da Graça. Quem está indo para o centro, sai da região norte, a melhor alternativa é pegar a Rua Jacuí ou a Avenida Antônio Carlos. Caminho inverso do viaduto Oeste, saída em direção a Cristiano Machado e também Antônio Carlos, o trânsito flui bem. 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Josiele Lemos para a Rádio Alvorada.
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7: Mais uma vez, o Galpão Cine Horto inova na programação. Nos dias 16 e 17 de maio, o grupo de teatro vai estrear o espetáculo Um Tal Bruxo do Cosme Velho, com direção de Inês Peixoto e sessões para todas as idades, reunindo objetos, bonecos, música de Chiquinha Gonzaga e muito mais. A montagem é inédita e propõe um encontro entre literatura, música e teatro de formas animadas e, claro, com todo aquele olhar lúdico que já é característico do grupo. O espetáculo parte de dois contos clássicos de Machado de Assis, Filosofia de um Par de Borboletas e O Apólogo. Tudo isso para criar uma narrativa bem humorada e ao mesmo tempo provocadora. O espetáculo nasce de um desejo antigo do grupo de reunir Machado de Assis no teatro e com um olhar também acessível para as crianças. Para você participar e garantir o seu ingresso, você pode acessar o site do Simpla ou se dirigir à bilheteria do Galpão Cine Horto, que fica no Horto. Para outras informações, você pode acessar o Instagram do Grupo Galpão ou rever essa dica em alvoradafm.com.br/podcasts. Sou Isabela Lapa para Alvorada FM.
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8: 15 para 7.

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1: Faltando 7 para 7.
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1: O Atlético venceu o Ceará nos pênaltis na noite desta quarta-feira na Arena Castelão, em Fortaleza, e garantiu classificação para as oitavas de final da Copa do Brasil. No tempo regulamentar, a partida ficou em 2-1 para o time da casa. O jogo começou já com a expulsão de Cissé do Galo e pênalti marcado a favor do time da casa, convertido pelo ex-atleticano Alex Silva. O placar chegou a ser ampliado pelo Ceará ainda no primeiro tempo, com um gol contra de Everson. E o Vozão parecia encaminhar a classificação até os minutos finais do jogo. Aos 45 do segundo tempo, porém, Cauã Passini marcou para o Galo, levando a decisão para os pênaltis. E nas bolas paradas, o Galo fez 4-2, com acertos de Cassierra, Coelho, Bianco e Everson. Agora o Galo aguarda a definição do futuro confronto na Copa do Brasil, que será decidido por sorteio. Neste fim de semana, os times mineiros voltam as atenções para o Brasileirão. O Atlético recebe o Mirassol no sábado, 6:30 da noite, enquanto o Cruzeiro encara o Palmeiras em Barueri. 6 para 7.

0: Tânia Alvorada, som de U2, With or Without You, Roupa Nova na Vitória, Corações Psicodélicos, Little Thomas, Just My Imagination. 7:02.
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3: Edson, teve atropelamento por ônibus no centro, na Avenida Afonso Pena, no sentido rodoviária. O trecho entre as ruas Ustamoios e Espírito Santo está parcialmente impedido. Tem fila no caminho para a rodoviária, desde o Parque Municipal. Caminho inverso há impactos também no sentido Mangabeiras. Alerta para o motorista que dirige na região, que puder buscar por vias alternativas, como a Bias Fortes ou a Avenida dos Andradas, já que o trânsito segue complicado na Afonso Pena e não há previsão de liberação desse trecho. 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Josiele Lemos para a Rádio Alvorada.
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13: Alô, ouvintes leitores da Alvorada FM. Hoje eu falo sobre A Barca dos Amantes, romance do meu amigo de vida inteira, Antônio Barreto, lançado em 1990. E recria uma das histórias de amor mais conhecidas do Brasil colonial. A narrativa parte da relação entre Dirceu, que é o nome literário de Tomás Antônio Gonzaga, e Marília, inspirada em Maria Doroteia, sua amada. O romance se constrói a partir do drama da separação. Gonzaga é condenado ao degredo após a Inconfidência Mineira e enviado para a África, falecendo em 1807 na ilha de Moçambique. O livro alterna vozes e tempos com múltiplos narradores e estrutura em flashbacks. O narrador acompanha a travessia pelo Atlântico, trazendo memórias, delírios e projeções de um amor interrompido. E a presença de Marília ganha centralidade enquanto o exílio de Dirceu organiza a narrativa. E olha como são as coisas. Sabe quem mora hoje na ilha de Moçambique? José Eduardo Agualusa. Antônio Barreto, nascido em Passos, Minas Gerais, é escritor com mais de 50 obras publicadas entre romances, contos, poesias e crônicas. Atua também na área didática e desenvolve projetos de literatura e língua portuguesa. É autor de livros como A Guerra dos Parafusos e tem trajetória reconhecida com prêmios no Brasil e no exterior. Meu nome é Afonso Borges e você pode ouvir e baixar todos os podcasts que eu falo no site alvoradafm.com.br.
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1: 7:17. O governo federal anunciou nesta quarta-feira que vai subsidiar até 89 centavos por litro de gasolina produzida no país ou importada. O benefício será pago diretamente aos produtores e importadores por meio da Agência Nacional de Petróleo, Gás Natural e Biocombustíveis. Além da gasolina, o Planalto deve subsidiar até 35 centavos por litro do diesel. Segundo o Ministério da Fazenda, a medida terá neutralidade fiscal. Isso porque os gastos serão compensados pelo aumento da arrecadação com a venda de petróleo. O subsídio visa conter a alta dos preços de combustíveis decorrente da guerra dos Estados Unidos contra o Irã. Portaria que permite que pais e mães que fazem programas de pós-graduações ampliem o tempo das bolsas foi publicada pelo Ministério da Educação. A medida é válida para mestrado, doutorado e pós-doutorado para bolsas com duração mínima de 12 meses, que serão prorrogadas por 180 dias para mães e por 30 dias para pais em casos de parto e parentalidade atípica. Em casos de adoção ou guarda judicial, o afastamento será prorrogado por 180 dias. A CAPES prevê ainda medidas de proteção para situações de gravidez de risco e internação prolongada. A prorrogação pode ser solicitada pelo bolsista ou por procuração na instituição de ensino. 7:18.

0: espanhol, Vorado com Olivia Dean, So Easy, Flávio Venturini espanhola, Prince Beth Bargolo, wow. 7:24.
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0: Revelação de pedido de Flávio Bolsonaro a Daniel Vorcaro deixa a disputa eleitoral mais forte a partir de agora. Direto de Brasília, as informações com o repórter José Maria Trindade.
2: Pois não. Olha, líderes aliados do ex-presidente Jair Bolsonaro ficaram surpresos com o tom do ex-governador de Minas, Romeu Zema, sobre o senador Flávio Bolsonaro. O presidente da Comissão de Segurança Pública da Câmara, deputado Coronel Meira, diz que foi um tom duro demais quando Zema diz que não basta falar que o adversário é ladrão, mas faz a mesma coisa. O senador Bolsonaro reconheceu os áudios, confirmou que pediu o mesmo dinheiro a Daniel Vorcaro, que está preso tentando delação sobre o maior escândalo financeiro da história do país. Mas para o senador Flávio Bolsonaro, não tem aí nada de espúrio em pedir 61 milhões de reais com a justificativa de investimentos no filme do pai. É o ex-presidente Bolsonaro. O discurso do PL foi montado em reunião de emergência na casa onde a pré-campanha está sendo organizada. Para o PL, não tem dinheiro público e nem contrapartida. 61 milhões de reais já pagos, recebidos, sem nenhuma vantagem em troca. É o que quer mostrar o senador Flávio Bolsonaro, que não jogou a toalha e continua pré-candidato. O líder do PT, o deputado Pedro Zucaio, alerta que o tom da conversa humilha o senador Bolsonaro. E o ex-líder, o deputado Lindbergh Farias, pediu a prisão de Flávio Bolsonaro. A disputa eleitoral será mais forte a partir de agora. E para o deputado Kim Kataguiri, do Missão, não há novidade. Ele diz que sempre falou da tendência da família Bolsonaro. E alerta o deputado Kim Kataguiri que a direita não é isso e não pode ficar refém de um nome. De Brasília, José Maria Trindade para a Rádio Alvorada.
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0: 7:27.

0: Poi andiamo parlando con Lily Allen, Somewhere Only We Know, Elton John, Candle in the Wind. 7h34.
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0: A quinta-feira será de céu nublado a parcialmente nublado em Belo Horizonte e região metropolitana. Pancadas de chuva a qualquer hora do dia. Na capital mineira, a temperatura mínima registrada hoje foi 16 graus. Máxima pode chegar a 27, umidade relativa do ar em torno de 60%. Nesse momento, o céu começa a clarear, mas segue encoberto meio nublado. A temperatura em 19 graus, aqui no alto da Raja Gabalha.
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0: As informações de momento, Josi.
3: Edson, a saída para Betim pela Avenida Cardeal Eugênio Pacelli nesse momento requer muita atenção do motorista, porque tem ocorrência lá perto da Praça Papa João 23, ainda sem detalhes por parte da Transcom, congestionamento desde a Avenida Amazonas. Há impactos também no anel rodoviário, na marginal, alça de acesso para a Avenida Amazonas, sentido Cardeal Eugênio Pacelli. O motorista que deixa a capital tem como alternativa pegar a Teresa Cristina seguindo para a Via Expressa ou Teresa Cristina em direção ao bairro das Indústrias e depois a Avenida General da Vissarnov. Cardeal Eugênio Pacelli em direção à capital também tem fila, excesso de veículos devido ao horário. Quem deixa Betim passar pela Via Expressa compensa mais. 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Josiele Lemos para a Rádio Alvorada.
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3: Outro dia, eu contei por aqui da vocação de um sótão para ser a estrela de uma casa. Mas hoje eu tenho que te falar de alguns detalhes que fazem toda a diferença se você for um sortudo possuidor desse tipo de espaço e tem a intenção de aproveitá-lo. Primeiro, o sótão exige atenção redobrada em relação ao conforto térmico bem planejado, já que o ambiente fica logo abaixo do telhado. Segundo, seu pé direito é variável, requer um aproveitamento inteligente. E nessa hora, a marcenaria sob medida é ouro. E por último, mas super importante, a escada de acesso, que se não for bem pensada, pode virar um problemão. Fique por dentro do Mundo Decor. Ouça o Decore Arte também no site da rádio e veja mais sobre o que eu falo no Instagram You Can Find. Eu sou Janina Esther para a Rádio Alvorada FM.
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5: 20 para as 8.

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1: Agora faltando 14 para as 8, Minas Gerais registrou mais de 45 mil empresas abertas entre janeiro e abril deste ano. Só no mês passado foram 10.131. De acordo com dados da Junta Comercial, o número alcançado no acumulado de 2026 é quase 10% maior que o total de CNPJs criados no mesmo período do ano passado. A maioria das empresas se enquadra nos setores de serviços e indústria, que juntos somam mais de 36 mil novos negócios. Em relação aos municípios, Belo Horizonte foi a cidade que mais registrou empresas abertas em 2026, seguida por Uberlândia no Triângulo e Contagem na região metropolitana.
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1: E a Bolsa de Valores de São Paulo fechou o pregão de ontem em baixa de 1,80% aos 177.098 pontos. O dólar comercial valorizou 2,31%, vendido a R$ 5,00. Já o euro subiu 2,05%, negociado a R$ 5,86. Cotações de hoje, logo mais às 10h30, no Alvorada Express. 13 para as 8.

0: Bem, a Alvorada reunindo para Paralamas do Sucesso e Javan, uma brasileira, Chris Brown, With You, Gloria Estefan, Don't Wanna Lose You. Um minuto para as oito.
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0: Josiele, mais cedo você falou de um atropelamento no centro, como é que está a situação atual?
2: Vamos atualizar a situação do trânsito na Avenida Afonso Pena, Edson. O trecho entre as ruas dos Tamoios e Espírito Santo já foi liberado no sentido rodoviária. Mais cedo, conforme a Alvorada vem acompanhando, teve atropelamento por ônibus. A perícia e Rabicão estiveram no local. Ainda tem fila, reflexo dessa situação. Alerta para o motorista que deixa Mangabeiras ali perto do Parque Municipal. O trânsito está movimentado na Avenida Afonso Pena. No sentido Mangabeiras, devido ao horário de pico, tem fila da Avenida Carandaí até a Rua dos Caetés, proximidades à Praça Rio Branco. Quem deixa a rodoviária tem como alternativa seguir para a região hospitalar. Pegar a Avenida Olegário Maciel pode ser alternativa de desvio. 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Josiele Lemos para a Rádio Alvorada.
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14: Você já ouviu falar no caso Dieselgate? Trata-se de um escândalo envolvendo a Volkswagen, que entre os anos de 2009 e 2015 vendeu em todo o planeta cerca de 11 milhões de veículos a diesel que expeliam gases poluentes, entre os quais óxidos de nitrogênio, em níveis muito acima dos limites permitidos, devido a um software capaz de burlar os testes de emissões. Um dos modelos envolvidos no escândalo Dieselgate, inclusive, é vendido no Brasil, a Amarok. Cerca de 17 mil unidades da picape, comercializadas no mercado nacional entre 2011 e 2012, estavam equipadas com software ilegal e chegaram a passar por um recall. Ainda assim, o Ministério Público Federal acionou a Justiça Federal contra a Volkswagen. Nesta semana, saiu a sentença, que condenou a fabricante a pagar uma multa no valor de R$15 milhões. Mas essa decisão ainda pode ser questionada por meio de recurso judicial. Eu procurei a Volkswagen, que respondeu que não comenta processos em andamento. Vale lembrar que, globalmente, a multinacional recebeu sanções financeiras na casa dos bilhões. Em alguns países, ela precisou até recomprar os veículos poluidores. Além disso, a justiça alemã condenou 4 ex-dirigentes da empresa, incluindo o então CEO Martin Winterkorn, por participação na fraude. 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Eu sou Alexandre Carneiro para a Rádio Alvorada.
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15: 8 e 6.

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1: 8:16. Vai até amanhã a interdição total de trânsito na Avenida Cristiano Machado, entre a MG-10 e a Rua Gabirobas, no bairro Vila Flores, região norte de Belo Horizonte. As interdições acontecem no sentido centro, das 8:30 às 4:00. Motoristas que passarem pela região deverão desviar pela Avenida Pedro I. A obra faz parte dos serviços de construção da nova trincheira da Cristiano Machado. A estrutura está orçada em mais de R$ 160 milhões e deve melhorar as condições de trânsito na região de Venda Nova e também no vetor norte da capital. E o metrô de BH opera novamente com alterações nesta semana para obras de manutenção na linha 1. Com isso, as viagens terão intervalo de 20 minutos depois das 8:00. A partir desse mesmo horário, os trens vão passar em uma só via nas estações Lagoinha e Central. A concessionária responsável pelo transporte informa que, apesar da alteração, não será necessário realizar baldeação. A orientação é para que os passageiros verifiquem a direção dos trens antes do embarque. 8:17.

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0: Fate.
1: Panel Alvorada, a versão acústica de Taylor Swift para The Fate of Ophelia, antes Marisa Monte, a sua Scorpion's Wind of Change. 8h24.
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1: Joseli, como estão as rodovias?
0: Edson, tem ocorrência no anel rodoviário em direção à Vitória, na chegada ao viaduto da Avenida Amazonas, congestionamento desde o Conjunto Betânia. Quem desce o anel rodoviário, nesse momento, pegar o desvio no trevo do Betânia pela rua Úrsula Paulino é solução. Em direção ao Rio de Janeiro, fila devido ao horário lá na

0: rodada.
1: Valeu, Josi. E o Galo, na Copa do Brasil, marca gol no último minuto do segundo tempo e consegue se classificar nos pênaltis. Confira já já no comentário de Paulo Vinícius Coelho, na prancheta do PVC. 8h25.
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12: Sim, 19 jogos. O Atlético de Eduardo Domingues só ganhou 7, então as coisas não tão boas. A nona derrota foi pro Ceará, mas o heroísmo apareceu com gol de Cauã aos 45 do segundo tempo, para livrar a cara da eliminação, levar a decisão pros pênaltis, e nessas circunstâncias sempre há Everson, Rafael Ramos e Fernando, cara, diante do grande goleiro do Galo, que tinha feito gol contra antes, o segundo do Ceará. No tempo normal, o Ceará foi melhor, especialmente na primeira etapa. Abriu 2-0 e Cauã foi empatar na última bola, no último instante, para levar a decisão para os pênaltis. O Galo tem 8 vitórias, 9 derrotas e 3 empates em 19 jogos sob o comando de Eduardo Lima. Claro que não se pode atribuir responsabilidade só ao técnico argentino. Uma reconstrução de elenco, uma mudança de time, a saída de Hulk, tem muita coisa junto, mas tem muita coisa para melhorar. O Barba sabe bem disso. A torcida

0: da sua venda até melhor. Paulo Vinícius Coelho, PVC, Alvorada FM.
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2: 8:30.

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1: 8:37. Até o próximo domingo, Belo Horizonte recebe o evento da FEComércio voltado à inovação e oportunidades de empregos. As informações com a repórter Fernanda Pontes.
2: Neste ano, a Semana S oferece aos belo-horizontinos opções gratuitas voltadas à saúde, qualidade de vida, esporte e lazer, conforme explica Nadim Donato, presidente da FEComércio MG, SESC e SENAC.
3: Nós estamos fazendo esse trabalho na Serraria Souza Pinto ali com 14 carretas para atender a parte de saúde, qualificação profissional, também atendimentos médicos, odontológico, oftalmológico, saúde do homem, saúde da mulher. Já na Praça da Estação, nós temos duas carretas, uma de tecnologia, a outra para jovens.
2: Um dos pontos altos da Semana S neste ano é o Innovation Day, que será realizado nesta sexta-feira, com foco em inovação e inteligência artificial.
3: O Innovation Day, ele foi feito para o empresário. É a hora que a Federação do Comércio conversa diretamente com o empresário para explicar a ele um pouco sobre inovação e a inteligência artificial.
2: Também entre sexta e domingo, quem estiver à procura de emprego poderá ter acesso facilitado a oportunidades.
3: São 15 mil vagas. 15 mil vagas aguardando a pessoa chegar. Ali vai ter um corte de cabelo, uma confecção do currículo vitae da pessoa.
2: As inscrições para o Innovation Day ainda estão abertas e podem ser feitas pelo endereço semanasfecomerciomg.com.br. Fernanda Pontes para a Rádio Alvorada.
1: 8:39.

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1: Conferindo agora, faltam 14 para as 9 e é dia de tentar novamente a sorte na Mega Sena. Caixa Econômica Federal sorteia nesta quinta-feira o prêmio que está acumulado e pode pagar a bolada de 60 milhões de reais para quem acertar sozinho as 6 dezenas. A aposta simples custa R$6 e pode ser feita até às 8 da noite em agências lotéricas de todo o Brasil. Também é possível jogar na Mega Sena pelo site e pelo aplicativo Loterias Caixa e o sorteio está marcado para as 9 da noite.
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1: A nova mostra do Cine Humberto Mauro homenageia a diretora franco-belga Agnès Varda. Ao todo, 21 obras refazem a filmografia da cineasta, marcada pelo potencial estético e o viés político do comportamento humano. A mostra começa hoje com a apresentação de Ponte Curta, primeiro longa-metragem de Varda. As exibições vão até 7 de junho, com a entrada gratuita. Metade dos ingressos será disponibilizada no dia das sessões no site da Simpla, enquanto o restante será distribuído na bilheteria do Palácio das Artes, uma hora antes das exibições. A programação completa está no site da Fundação Clóvis Salgado. Treze para as 9.

0: última hoje no painel W Looking at My Girl, Eric Clapton, Change the World e Billy Joe, Honesty. 2:09.
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3: Edson, um alerta de momento é para o motorista que segue para o centro da capital pela Avenida Antônio Carlos. Tem ocorrência com veículos na chegada ao Lagoinha e, devido à intenção parcial, o congestionamento afeta o trânsito no bairro Aparecida. Sair um pouquinho mais cedo, motorista, é a dica. Quem puder, evite a Antônio Carlos nesse momento. Carlos Luz não serve como desvio porque no acesso a Pedro II também está agarrando congestionamento devido à fila na Pedro II. E a Cristiano Machado, que também está travada, Edson. Teve ocorrência no viaduto oeste sentido Tereza Cristina e afeta a Cristiano Machado lá no Silveira. 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Josiele Lemos para a Rádio Alvorada.
0: Valeu, Josi.
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0: E esses foram os destaques da edição desta quinta. Minas Gerais tem mais de 45 mil empresas abertas em 2026, aponta o governo do estado. Assembleia aprova PL que autoriza a transferência de imóveis de Minas Gerais para a União. Proposta faz parte do PROPAG, pacote de medidas para o pagamento de dívidas do estado. Governo federal cria subsídio de até 89 centavos por litro de gasolina para conter alta nos preços. Senador Flávio Bolsonaro confirma ter pedido dinheiro a Daniel Vorcaro para financiamento de filme. Deputados federais pedem investigação.
4: Esportes.
0: Atlético vence o Ceará nos pênaltis e avança na Copa do Brasil. Você vai ter mais informações durante a nossa programação no Repórter Alvorada e no Alvorada Express e a partir das 17h no painel Alvorada, segunda edição. Grato pela companhia, excelente manhã para você. Vamos juntos.
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7: Alvorada 9:02.
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2: São 9:04. 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

Yes, it was inicial fechando aí com Michael Jackson, Love Never Felt So Good, Christopher Cross, Out With Them e Sade By Your Side. 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São 9h31, vamos dar sequência no Bônus Alvorada com Whitney Houston, Exhale.

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1: E as últimas canções, Rod Stewart, Forever Young, Fred Mercury, The Great Pretender e Ana Carolina, Vai. Faltando agora 3 para as 10.
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1: A Polícia Federal deflagrou hoje a 6ª fase da Operação Compliance Zero, que investiga crimes ligados ao antigo Banco Master e a Daniel Vorcaro. Entre os presos está o empresário Henrique Vorcaro, pai do ex-banqueiro. Ele foi detido em Nova Lima, na Grande BH, apontado como operador financeiro do grupo usado para intimidar desafetos. Foram cumpridos ainda outros mandados de prisão preventiva e busca e apreensão em Minas, São Paulo e Rio de Janeiro. A operação também afastou servidores públicos e determinou bloqueio de bens. Segundo a PF, uma delegada foi afastada e um agente preso por suspeita de repassar informações sigilosas ao grupo investigado. E a Justiça Federal determinou, por meio de habeas corpus, a soltura dos artistas MC Rian, de São Paulo, e Pose do Rodo, presos em abril deste ano por suspeita de envolvimento em esquema de lavagem de dinheiro. Os investigados são acusados de promover ilegalmente as chamadas bets, oferecer rifas clandestinas e por tráfico internacional de drogas. Na decisão, a desembargadora Luíse Filgueiras, do Tribunal Regional da Terceira Região, estendeu os efeitos de um habeas corpus que já havia sido concedido por entender que o Ministério Público Federal ainda não apresentou denúncia formal contra os investigados e que não havia elementos para manter a prisão. Capital Mineira tem tempo instável, céu nublado, temperatura em 22 graus aqui no alto da Raja Gabalha. 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
1: Alvorada 10 em ponto, bom dia.
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0: Colored Midnight Bottle, Beatles, Hey Jude, Jota Quest, Amor Maior. 10h23.
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0: A Bolsa de Valores de São Paulo está em alta de 0,71% aos 178.362 pontos. O dólar comercial tem baixa de 0,69%, vendido a R$ 4,97, enquanto o euro tem baixa de 0,8%, negociado a R$ 5,81. E a quinta-feira tem manhã de céu nublado a parcialmente nublado em Belo Horizonte e região metropolitana. A máxima hoje deve chegar a 27 graus, umidade relativa do ar mínima em torno de 60%. Neste momento temos 22 graus aqui no alto da Raja Gabalha. Ouça logo mais no Repórter Alvorada. Servidores da Educação Municipal de BH debatem hoje proposta da Prefeitura para encerrar greve. 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

0: pela alvorada Wonders That Thing You Do, ao seu Valesta Anunciação e Madonna Rain. Faltando 2 para as 11.
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0: Servidores da Educação Municipal de Belo Horizonte vão debater hoje proposta enviada pela Prefeitura para encerrar a greve da categoria. A informação foi confirmada pelo Sindrede, que a representa os trabalhadores, e tem assembleia agendada para as 14h na Praça Afonso Arinos. Ontem, a PBH informou que atenderá 6 das principais pautas da categoria, entre elas, a criação de comitê para acompanhar a transição de terceirizados e mudanças na lei orgânica para impedir substituição de professores da educação infantil. Já a proposta de reajuste salarial de 2026 deve ser apresentada somente na segunda quinzena de maio. E sancionada hoje pela Prefeitura, a lei que aumenta a multa por pichação em espaços públicos de Belo Horizonte. A partir de agora, os valores vão de R$ 2.000 a R$ 5.000, independente das sanções penais e da obrigação de indenizar os danos materiais. Caso o ato seja realizado contra monumento ou bem tombado, a multa vai de R$ 6.000 a R$ 10.000, além do ressarcimento das despesas de restauração do patrimônio danificado. Ainda de acordo com a nova lei, a punição poderá ser aplicada em dobro, limitada a R$ 20.000, nos casos de reincidência da infração. Antes da alteração, a multa por pichação em BH variava de R$ 800 a R$ 7.200. Capital Mineira segue com céu encoberto, parcialmente nublado. A temperatura é de 23 graus aqui no alto da Rádio Agabalha. 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Siga com a Flávia Abreu, ótima quinta, até amanhã.
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3: 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Participe e boa sorte.
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encerrando a primeira parte do bônus aqui na Alvorada com o Leo Jaime, Mensagem de Amor, Harry Styles, Adore You e Dionne Warwick, Friends, That's What Friends Are For. Agora 11h33, que tal levar dois pares de ingressos de cinema da Rede Cinearte? 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Participe e boa sorte. 11h34, o bônus continua com Out of Time, The Weeknd.

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1: Encerrando mais uma edição do Bônus aqui na Alvorada com Imagination, Just an Illusion. Ouvimos também Flávio Venturini, Vanessa da Mata, Noites com Sol e Genesis Into Deep. Agora meio-dia e um e vamos à apuração do resultado da promoção cultural. A ganhadora que leva 2 pares de ingressos de cinema da rede Cinearte é a Vitória Aparecida da Cruz Cunha, que respondeu certo. O nome do vilão principal da saga Harry Potter é o Lorde Voldemort. Parabéns, Vitória Aparecida da Cruz Cunha. Nossa equipe vai entrar em contato para instruções.
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1: O INEP divulgou hoje os resultados dos pedidos de isenção da taxa de inscrição do Enem 2026. Estudantes já podem conferir se as solicitações foram aceitas por meio da página do participante no gov.br. Também estão disponíveis os resultados das justificativas de ausência para quem estava isento da taxa no Enem 2025, mas não compareceu aos dias de prova e precisou justificar a falta para participar gratuitamente da edição de 2026. Participantes que tiveram o pedido negado podem apresentar recurso até o dia 19 de maio. O Enem é a principal porta de entrada para a educação superior no Brasil por meio de programas como Sisu, ProUni e FIES. E terminam amanhã as inscrições para o Enseja, Exame Nacional para Certificação de Competências de Jovens e Adultos. O teste é destinado a pessoas que não concluíram os estudos na idade adequada e desejam obter o certificado dos ensinos fundamental ou médio. É necessário ter no mínimo 15 anos para fazer a prova de conclusão do ensino fundamental e 18 para do ensino médio. As inscrições no Enseja são gratuitas e devem ser feitas online pelo site do INEP. Já a aplicação da prova ocorre no dia 23 de agosto em todos os estados.
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1: Alvorada FM, meio-dia e 4.
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0: Na Alvorada FM, Rick Astley, Together Forever, Hunting High and Low, Kid Abelha, Lágrimas e Chuva.
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0: A Bolsa de Valores de São Paulo está em alta de 1,09% aos 179.032 pontos. O dólar comercial tem baixa de 0,52%, vendido a R$ 4,98. Já o euro tem baixa de 0,82%, negociado a R$ 5,81. A quinta-feira tem tarde de céu nublado em Belo Horizonte e região metropolitana. A máxima hoje deve chegar a 27 graus, com umidade relativa do ar mínima em torno de 60%. Ouça logo mais no Repórter Alvorada. Prefeitura de BH publica edital para contratação da empresa interessada em realizar obras no anel rodoviário.
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0: Novas atualizações sobre a Avenida Álvares Cabral, no Lourdes, onde o trânsito está bem complicado, com o repórter Diego Costa. Boa tarde para você, Diego.
2: Boa tarde para você também, Flávia Abreu, e para o ouvinte Alvorada. Na passagem pelo bairro de Lourdes, permanece interdição parcial da Avenida Álvares Cabral, no caminho para a Praça da Assembleia, próximo ali à Rua Gonçalves Dias, onde mais cedo uma árvore caiu. O trecho chegou a ser totalmente fechado, mas agora a BH Trans liberou parcialmente a pista. Tem lentidão por lá e você, motorista, deve ter atenção ao passar por este ponto na região centro-sul da capital. 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Diego Costa para a Rádio Alvorada.
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0: Alvorada FM, meio-dia e 31.
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6: Olá, querido ouvinte, tem bebida que refresca e tem bebida que desacelera o dia. Hoje, o protagonista é o velho e querido mate. Anota aí uma receita simples e perfeita para o calor. Em uma jarra, coloque 1 litro de chá mate gelado, suco de 2 limões, rodelas de laranja, folhas de hortelã e gelo generosamente. Adoce do jeito que preferir. Para dar um toque mineiro, surpreendente, uma lasquinha de gengibre e um fiozinho de mel. Mistura tudo devagar e deixa descansar por 5 minutos, como quem espera a chuva chegar no quintal. Bom apetite! Para tirar dúvidas ou saber mais, acesse este e outros podcasts através do nosso site alvoradafm.com.br ou no meu Instagram, Flávio Chapuri. Eu sou o Flávio Trombino para Alvorada FM.

0: Na Alvorada FM, Steve Wonder, I Just Call to Say Love You, Paralamas, Lanterna dos Afogados e Simply Red, Never Never Love. Agora 1:03.
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0: Publicado no Diário Oficial de Belo Horizonte, o edital para contratação da empresa interessada em realizar obras no anel rodoviário. De acordo com o documento, os serviços devem contemplar tanto a pista principal como as vias marginais no trecho de responsabilidade da PBH. Além disso, a empresa deverá se responsabilizar pela manutenção da infraestrutura pelo período de 36 meses, que serão contados a partir da assinatura do contrato. Ainda segundo a PBH, o investimento previsto é de R$ 137 milhões, com recursos da Secretaria Municipal de Obras e Infraestrutura. Propostas podem ser enviadas até o dia 28 de maio. E a partir da próxima segunda-feira, a circulação de veículos de carga pesada será restringida em um trecho de mais de 43 quilômetros da rodovia MGC 259, entre Curvelo e Félixlândia. A medida do Departamento de Estradas de Rodagem de Minas vale para veículos com mais de 57 toneladas e busca preservar o pavimento da estrada, reduzir o desgaste causado pelo excesso de carga e melhorar as condições de segurança no tráfego de pedestres. Com a mudança, o DRMG vai ampliar a fiscalização no trecho e instalar sinalização informando as novas restrições. Motoristas de veículos com carga mais pesada deverão buscar rotas alternativas.
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0: 25 graus em Belo Horizonte.
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4: Muito boa tarde, uma excelente quinta-feira para você que está na Alvorada FM de Belo Horizonte, 1:09.
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6: 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Ela.

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1: E essa foi a primeira parte do bônus, que continua daqui a pouco. Fechamos com Michael Bublé, Everything, Tina Turner, What's Love Got to Do With It e Skank, Dois Rios. Agora 1h32. 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Too Much Spice Girls.

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1: Encerrando mais uma edição do Bônus com Carl Carlton, Baby I Need Your Loving, No Mercy, Baby Come Back e Jorge Vercillo, Ela Une Todas as Coisas.
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1: 2:06. Belo Horizonte recebe a Semana dos Queijos Artesanais de Minas Gerais. O evento da Cumbuca reúne palestras, oficinas e degustações da iguaria, reconhecida pela Unesco como Patrimônio Cultural e Material da Humanidade. Em pauta, assuntos como modos de fazer, turismo gastronômico e cultura alimentar. A Semana dos Queijos Artesanais ocorre até este sábado no estacionamento do Mercado Central. A entrada é gratuita, mediante retirada de ingresso na Simpla. Mais informações no Instagram da Cumbuca. Cumbuca com duas letras C na sílaba final. E o Instituto Mário Pena vai realizar o quarto jantar beneficente em prol da vida. Sob o tema A Esperança Sempre Se Renova, a edição deste ano é um convite para uma noite de solidariedade e compromisso com a saúde pública. Além de ajudar o próximo, o evento terá shows da banda Bikini e da cantora Gabi Martins. O objetivo é arrecadar fundos para o setor em Minas Gerais. O jantar beneficente do Instituto Mário Pena ocorre no dia 25 de junho, às 8 da noite, na Arena Expo Minas. Empresas e parceiros interessados em apoiar o evento podem contatar a organização pelo e-mail ou número informado no site do Mário Pena. Voltamos com outras informações daqui a pouco no Alvorada Express.
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1: Alvorada FM 2:09.
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0: Na Alvorada FM, Cyndi Lauper, Girls Just Want to Have Fun, Dire Straits, Your Latest Trick, Zélia Duncan, Alma.
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0: O índice Bovespa opera em alta de 1,18% aos 179.184 pontos. No câmbio, dólar comercial desvaloriza 0,52%, negociado a R$ 4,98. Já o euro cai 0,80%, vendido a R$ 5,81. Região metropolitana de Belo Horizonte tem céu encoberto, agora faz 26 graus no alto da Avenida Raja Gabalha. Confira daqui a pouco no Repórter Alvorada. Sindicato de professores desmente Prefeitura de BH sobre atendimento de pautas da categoria.
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0: sugar. Na Alvorada FM, Harry Styles, Watermelon Sugar, Mike and the Mechanics, Over My Shoulder e Madonna, Spanish Eyes.
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0: O Sindicato dos Trabalhadores em Educação Municipal de Belo Horizonte desmentiu hoje uma nota da Prefeitura sobre o atendimento de pautas da categoria. Segundo o Sindrede, a suposta consideração de 6 dos 8 pontos prioritários apresentados tem o objetivo de desmoralizar a greve. A despeito de terem reconhecido avanços na negociação, os servidores afirmaram que dezenas de reivindicações estão longe de terem sido respondidas. Professores da rede municipal de BH estão em greve desde 27 de abril. A categoria fala em apagão do setor e cobra concursos, segurança jurídica e recomposição salarial. Já a prefeitura diz esperar um acordo definitivo e o fim do movimento paredista. E o desemprego no Brasil cresceu para 6,1% no primeiro trimestre, informou hoje o IBGE. A taxa é um ponto percentual acima da registrada entre outubro e dezembro do ano passado. O avanço da desocupação foi observado em 15 das 27 unidades federativas, incluindo em Minas Gerais, onde recuou 1,2 ponto percentual. Analistas do Instituto explicam que o desemprego costuma aumentar no primeiro trimestre pelo fim de contratos temporários. Ainda de acordo com a pesquisa, o rendimento médio do trabalhador brasileiro subiu para R$ 3.722 entre janeiro e março deste ano. Voltamos com outras notícias no Repórter Alvorada, edição das 4. 3:05, você está na Alvorada FM de Belo Horizonte. Eu sou a Flávia Abreu, fico por aqui e a partir de agora em sua companhia, Giovanni Gandra. Para você, uma ótima tarde.
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9: 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E a temperatura?
10: No alto da Raja, 23 graus.
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10: Olá, uma excelente tarde para você acompanhando a programação da Alvorada FM 94,9. Você sabe por que houve. A partir de agora tem um bônus, uma hora só de música, e hoje no final do bônus tem um par de ingressos para o grande espetáculo As Bodas de Fígaro. Para participar tem que responder a seguinte pergunta: qual é o nome da banda que fez sucesso com a música Ana Júlia? Mande seu nome completo e a sua resposta através do nosso WhatsApp, que é o 319-9981-5757. O primeiro a enviar a resposta correta vai ganhar um par de ingressos para assistir ao espetáculo As Bodas de Fígaro, para a apresentação que acontece dia 19 de maio, às 8 da noite, no Grande Teatro Semig Palácio das Artes. Nome do ganhador no final do bônus, que começa agora. Confira os destaques.
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Fechando a primeira sequência do bônus, uma hora só de música, Pharrell Williams, Happy, Elton John, Sad Songs e Caetano Veloso, Você é Linda. Que tal levar um par de ingressos para o grande espetáculo As Bodas de Fígaro? Participe respondendo a seguinte pergunta: qual é o nome da banda que fez sucesso com a música Ana

Júlia. Mande seu nome completo por mensagem de texto e a sua resposta através do nosso WhatsApp 319-9981-5757. O primeiro a enviar a resposta correta vai ganhar um par de ingressos para assistir ao espetáculo As Bodas de Fígaro, para a apresentação que acontece no dia 19, às 8 da noite, no Grande Teatro CEMIG Palácio das Artes. Daqui a pouco o nome do ganhador. 3h34 agora.

0: Fechamos o bônus, uma hora só de música com Michael Jackson, Billie Jean, Alan Parsons, Eye in the Sky, The Cranberries, Linger. E King leva o par de ingressos para assistir ao espetáculo As Bodas de Fígaro, para a apresentação que acontece no dia 19, às 8 da noite, no Grande Teatro Semig Palácio das Artes, é Arlen Miranda. A banda que fez sucesso com a música Ana Júlia é a banda Los Hermanos. Parabéns, Arlen Miranda. Agora nossa equipe vai entrar em contato com você para instruções.
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0: Agora 4:04. Está aberta a renegociação de dívidas do Desenrola Fies, Fundo de Financiamento Estudantil. O desconto pode chegar a 99% do débito, a depender do tempo de atraso e do perfil do aluno. Pode participar quem firmou o contrato até 2017 e estava em fase de pagamento no início deste mês. A negociação ocorre até 31 de dezembro deste ano nos canais digitais da Caixa Econômica Federal e do Banco do Brasil. Já estudantes adimplentes ou com atrasos de no máximo 360 dias terão a possibilidade de quitar integralmente o financiamento com 12% de desconto sobre o saldo devedor. Mais informações sobre o Desenrola Fies no site do Ministério da Educação. E mais de 22 milhões de contribuintes entregaram a declaração do Imposto de Renda à Pessoa Física, informou hoje a Receita Federal. O número equivale a pouco mais da metade do esperado no prazo, que termina em 29 de maio. O envio dos dados é obrigatório para quem teve rendimentos tributáveis acima de R$ 35.584 no ano passado. O procedimento pode ser feito por meio do formulário pré-preenchido, que completa parte das informações automaticamente e dá prioridade na fila de pagamentos. A multa por atraso na declaração varia de R$ 166 a 20% do imposto devido. Saiba mais no site da Receita Federal. Voltamos com outras informações daqui a pouco no Alvorada Express.
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0: Alvorada FM, agora 4:07.
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1: Alvorada FM, George Michael, Faith, Fugees, Kelimi Software with His Song, os Paralamas do Sucesso, você, 4h33.
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1: O índice Bovespa opera em alta de 0,91%, aos 178.712 pontos. No câmbio, o dólar comercial desvaloriza 0,47%, negociado a R$ 4,98. Já o euro cai 0,75%, vendido a R$ 5,82. Região metropolitana de Belo Horizonte tem céu parcialmente nublado. Agora faz 23 graus no alto da Avenida Raja Gabalia. Confira daqui a pouco no painel Alvorada Segunda Edição. Prefeitura de BH publica licitação para obras de engenharia no anel rodoviário.
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1: E agora as informações do trânsito com Emerson Rodrigues. Vamos saber a situação da Avenida Antônio Carlos. Boa tarde, Emerson.
3: Boa tarde, Giovanni. Boa tarde, ouvinte Alvorada. Tem bloqueio parcial na Avenida Antônio Carlos, sentido barragem da Lagoa da Pampulha, na região do bairro São Luís, pouco antes do encontro com a Avenida Santa Rosa. Detalhes da ocorrência ainda não foram divulgados, mas a lentidão começa depois do viaduto São Francisco. A melhor alternativa para você, motorista, do centro para Pampulha, é o caminho pelas avenidas Pedro II e Carlos Luz. 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Emerson Rodrigues para a Rádio Alvorada.
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5: Alvorada 4:36.
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0: Na Alvorada FM você ouviu Legião Urbana, Monte Castelo, Lighthouse Family, Loving Every Minute e Sade No Ordinary Love. 5 horas.
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9: Olá, boa tarde. Eu sou Giovanni Gandra e vamos juntos no Painel Alvorada, segunda edição. Ao meu lado, Renata Silva. Boa tarde, Renata.
10: Boa tarde, Giovanni. E boa tarde a você que nos acompanha.
9: Belo Horizonte tem céu parcialmente nublado. Neste momento faz 23 graus no alto da Avenida Raja Gabária.
10: Confira agora as principais notícias desta quinta-feira, 14 de maio.
9: Sindicato de Professores desmente nota da Prefeitura de BH e decide manter greve.
10: Licitação prevê 137 milhões de reais para obras de engenharia no anel rodoviário.
9: Polícia Federal prende Henrique Vorcaro, pai do dono do Banco Master.
10: Desemprego sobe para 6,1% no primeiro trimestre, aponta IBGE.
9: Na China, Xi Jinping alerta Trump que ingerência em Taiwan pode levar a conflito.
10: CBF renova contrato de Carlo Ancelotti até 2030.
9: Músico Paulinho da Costa é o primeiro brasileiro a ganhar estrela na calçada da fama.
10: E o governo estadual anuncia a programação do Minas Junina 2026.
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10: 5 e 6.

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1: Agora 5h15, um homem morreu atropelado hoje por um ônibus no cruzamento da Avenida Afonso Pena com a Rua dos Tamoios, no centro de Belo Horizonte.
2: Segundo a Polícia Militar, a vítima de 31 anos estava num carro quando o celular dela caiu do veículo. Decidiu então sair do automotor para procurar o aparelho, quando foi atingida por um coletivo da linha 9204.
1: Este é o terceiro atropelamento por ônibus no centro da capital em menos de uma semana.
2: Ontem, um homem de 55 anos sofreu fratura exposta em uma das pernas num acidente no cruzamento das ruas dos Caetés e Espírito Santo.
1: Já a terceira ocorrência aconteceu na sexta-feira passada, quando uma idosa de 80 anos morreu atropelada por um coletivo na Avenida Amazonas, perto do Mercado Central.
2: E a Prefeitura de Belo Horizonte vai contratar empresa de engenharia para obras de recuperação e reabilitação do anel rodoviário.
1: O edital prevê serviços como drenagem, pavimentação e recapeamento do asfalto.
2: O investimento estimado é de R$ 137 milhões para contrato com vigência inicial de 36 meses. Vencerá o pregão quem oferecer o menor preço.
1: O envio de propostas comerciais deve ser feito até 28 de maio via internet.
2: Mais informações sobre a licitação para as obras no anel rodoviário no site da Prefeitura de BH.
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1: 5:23. O Sindicato dos Trabalhadores em Educação Municipal de Belo Horizonte desmentiu hoje uma nota da Prefeitura sobre o atendimento de pautas da categoria.
2: Segundo o Sindrede, a suposta consideração de 6 dos 8 pontos prioritários apresentados tem o objetivo de desmoralizar a greve.
1: A despeito de terem reconhecido avanços na negociação, os servidores afirmaram que dezenas de reivindicações estão longe de terem sido respondidas.
2: Professores da rede municipal de BH estão em greve desde 27 de abril. A categoria fala em apagão do setor e cobra concursos, segurança jurídica e recomposição salarial.
1: Já a prefeitura diz esperar um acordo definitivo e o fim do movimento paredista.
2: E estão disponíveis os resultados dos pedidos de isenção da taxa de inscrição do Enem de 2026.
1: A consulta pode ser feita por meio da página do participante, com um login único do gov.br.
2: Também podem ser verificadas as respostas das justificativas de ausência para quem estava isento da taxa no exame do ano passado, mas não compareceu.
1: Em ambos os casos, o prazo para apresentação de recursos vai até a próxima terça-feira. Os resultados saem no dia 25 de maio.
2: Mais informações no site do Ministério da Educação.
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0: Alvorada FM, você sabe porque houve Maroon 5, Sunday Morning, Whitney Houston, I Will Always Love You e Samuel Rosa, Rio Dentro do Mar. Agora na Alvorada, 5h33.
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3: A quinta-feira em Belo Horizonte é de céu nublado, com pancadas de chuva a qualquer hora.
0: Os termômetros variaram hoje entre 16 e 27 graus. Já a umidade relativa do ar mínima ficou em torno de 60% à tarde.
3: Agora faz 23 graus no alto da Avenida Raja Gabalha.
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3: E agora vamos às informações do trânsito com o repórter Emerson Rodrigues. Destaque para a Avenida Cristiano Machado. Boa tarde, Emerson.
5: Boa tarde, Renata. Boa tarde, Giovanni, ouvinte do painel Alvorada, segunda edição. No caminho para Venda Nova, trânsito ainda tem reflexos de lentidão na Avenida Cristiano Machado por causa de interdição parcial mais cedo na região do bairro Sagrada Família. Há reflexos desde o túnel da Lagoinha. Motorista, você pode evitar saindo do centro, passando pelo bairro Floresta e por vias internas do bairro Sagrada Família. No caminho para o centro, trânsito sem problemas para quem passa pelo elevado sobre a rua Jacuí, também pelo bairro Concórdia, em direção ao túnel na Cristiano Machado. 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Emerson Rodrigues para a Rádio Alvorada.
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12: Mais uma vez, o Galpão Cine Horto inova na programação. Nos dias 16 e 17 de maio, o grupo de teatro vai estrear o espetáculo Um Tal Bruxo do Cosme Velho, com direção de Inês Peixoto e sessões para todas as idades, reunindo objetos, bonecos, música de Chiquinha Gonzaga e muito mais. A montagem é inédita e propõe um encontro entre literatura, música e teatro de formas animadas e, claro, com todo aquele olhar lúdico que já é característico do grupo. O espetáculo parte de 2 contos clássicos de Machado de Assis, Filosofia de um Par de Borboletas e O Apólogo. Tudo isso para criar uma narrativa bem humorada e ao mesmo tempo provocadora. O espetáculo nasce de um desejo antigo do grupo de reunir Machado de Assis no teatro e com um olhar também acessível para as crianças. Para você participar e garantir o seu ingresso, você pode acessar o site do Simpla ou se dirigir à bilheteria do Galpão Cine Horto, que fica no Horto. Para outras informações, você pode acessar o Instagram do Grupo Galpão ou rever essa dica em alvoradafm.com.br/podcasts. Sou Isabela Lapa para Alvorada FM.
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1: 5h47, a CBF anunciou hoje a renovação contratual com Carlo Ancelotti até a Copa do Mundo de 2030.
2: Segundo o órgão máximo do futebol brasileiro, a extensão do vínculo é um voto de confiança no treinador italiano.
1: Já Ancelotti disse estar feliz e prometeu muito trabalho para levar a amarelinha de volta ao topo do mundo.
2: O maior vencedor da Champions League assumiu a seleção em maio do ano passado. Desde então, foram 5 vitórias, 2 empates e 3 derrotas.
1: A renovação do contrato de Carlo Ancelotti ocorre a 4 dias da convocação para a Copa do Mundo.
2: E o Atlético está nas oitavas de final da Copa do Brasil.
1: O Galo venceu ontem o Ceará nos pênaltis por 4-2, com brilho do goleiro Everson, após derrota por 2-1 no tempo normal.
2: O adversário da equipe mineira na próxima fase será definido em sorteio da CBF, ainda sem data marcada.
1: O Atlético volta a campo no sábado, às 18h30, contra o Mirassol pelo Brasileirão. Os ingressos para o duelo na Arena MRV custam de R$30 a R$300.
2: Também neste sábado, o Cruzeiro enfrenta o Palmeiras, às 21h. O jogo em São Paulo será transmitido pelo Sport TV e Premier.
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0: Alvorada FM, você sabe porque houve Lenny Kravitz, It Ain't Over Till It's Over, Gregory Abbott, Take You Down e Seu Jorge, Felicidade. 6:03.
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3: As informações do trânsito na região metropolitana de Belo Horizonte, com o repórter Emerson Rodrigues.
4: Renata, na saída para São Paulo pela rodovia Fernão Dias, o trânsito ainda apresenta reflexos de lentidão por causa de ocorrência mais cedo. Na região do bairro Jardim Teresópolis, em Betim, pouco depois da montadora de veículos, ainda tem lentidão desde o bairro Novo Riacho, em Contagem. No caminho para BH, há também um ponto de retenção na rodovia Fernão Dias, perto da refinaria Gabriel Passos, em Betim, e congestionamento. Nos dois sentidos, motorista, você pode trafegar pela via expressa para ganhar tempo. 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Emerson Rodrigues para a Rádio Alvorada.
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3: O Aeroporto Internacional de Belo Horizonte em Confins opera normalmente na tarde desta quinta-feira.
0: Também tem funcionamento regular os terminais de Congonhas e Guarulhos em São Paulo e o Aeroporto Internacional Presidente Juscelino Kubitschek em Brasília.
3: A situação é a mesma no Galeão e no Santos Dumont, ambos no Rio de Janeiro.
0: 6:06.
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1: 6:10. A Polícia Federal prendeu hoje em Nova Lima, na região metropolitana de Belo Horizonte, o empresário Henrique Vorcaro.
2: O pai do ex-dono do Banco Master é investigado por integrar a turma, grupo suspeito de ameaçar, coagir e intimidar adversários do filho.
1: A prática ilícita supostamente incluía a contratação de hackers para invadir dispositivos e derrubar perfis em redes sociais a fim de influenciar a opinião pública.
2: Segundo apurações da PF, a atuação continuou mesmo após a prisão do banqueiro.
1: Em nota, a defesa de Henrique Vorcaro chamou a medida cautelar de grave e desnecessária. Afirmou ainda que vai comprovar a licitude de seus atos.
2: Além do pai do ex-dono do Master, a Polícia Federal cumpriu hoje outros 6 mandados de prisão preventiva.
1: Houve ainda 17 diligências de busca e apreensão, além de ordens de afastamento de cargos públicos e de sequestro e bloqueio de bens.
2: A força-tarefa se deu na 6ª fase da Operação Compliance Zero, que visa apurar fraudes do Banco Master.
1: A estimativa é de que o esquema tenha provocado rombo de 47 a 52 bilhões de reais no Fundo Garantidor de Créditos.
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2: 6h20. Resposta de Flávio Bolsonaro à revelação de vínculo com Daniel Vorcaro não convence aliados. Mais informações com José Maria Trindade.
3: Pois não. Olha, a nota discreta defendendo o CPI do caso Master e admitindo as conversas comprometedoras pedindo dinheiro a Daniel Vorcaro como resposta de Flávio Bolsonaro acabaram não convencendo os aliados. Logo depois da divulgação dos áudios mostrando um senador se humilhando, pedindo milhões e chamando de amigão o responsável pelo maior golpe financeiro da história, houve uma tensa reunião na cúpula da pré-campanha e a pressão para se antecipar a novas revelações. O senador Flávio Bolsonaro internamente admitiu a possibilidade de novos áudios, mas garante que não passa disso. É, um pedido de 24 milhões de dólares não aparece de uma hora para outra. Os aliados do ex-presidente Bolsonaro consideram a reação do ex-governador de Minas, Romeu Zema, como muito dura. Ele disse que quem acusa o adversário de roubar não pode fazer a mesma coisa. Zema está sofrendo agora um ataque acirrado dos defensores do senador Flávio Bolsonaro. O ex-governador de Goiás, Ronaldo Caiado, foi mais prudente. Pediu explicações e se diz um político de passado limpo. Enquanto as repercussões políticas correm, a Polícia Federal realizou hoje uma nova fase, a sexta, do caso Master. Prendeu o pai de Vorcaro, Henrique Vorcaro, e mais 10 buscas e apreensões. Enquanto a CPI no Congresso não vem, o ministro André Mendonça coordena esta investigação que pode chegar a mais figuras importantes da política e de poderes por aqui. De Brasília, José Maria Trindade para a Rádio Alvorada.

0: Na Alvorada FM, Dua Lipa, Dance the Night, Capital Inicial, tudo que vai. See you, Stand By Me, 6h29.
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2: Emerson Rodrigues está de volta com as atualizações da Avenida José Cândido da Silveira.
3: Renata, na região do bairro Santa Inês, há um ponto de retenção agora na Avenida José Cândido da Silveira, sentido bairro, no encontro com a rua Lauro Gomes Vidal. E tem lentidão desde o Sagrada Família, desde o encontro da Avenida José Cândido da Silveira com a rua Conselheiro Lafayette. Você motorista na região central de Belo Horizonte, indo para o Trevo de Sabará, ganha tempo, saindo pela Avenida dos Andradas, passando pela Via 710 e por vias internas do bairro Santa Inês. No sentido centro, também há restrição de faixa na Avenida José Cândido da Silveira, perto da rua Júlio Otaviano Ferreira, no bairro Cidade Nova. Paciência, ou se necessário, você pode passar pelo bairro Cidade Nova para chegar mais rapidamente ao seu destino. 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Emerson Rodrigues, para a Rádio Alvorada.

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14: Outro dia, eu contei por aqui da vocação de um sótão para ser a estrela de uma casa. Mas hoje eu tenho que te falar de alguns detalhes que fazem toda a diferença se você for um sortudo possuidor desse tipo de espaço e tem a intenção de aproveitá-lo. Primeiro, o sótão exige atenção redobrada em relação ao conforto térmico bem planejado, já que o ambiente fica logo abaixo do telhado. Segundo, seu pé direito é variável, requer um aproveitamento inteligente. E nessa hora, a marcenaria sob medida é ouro. E por último, mas super importante, a escada de acesso, que se não for bem pensada, pode virar um problemão. Fique por dentro do Mundo Decor. Ouça o Decore Arte também no site da rádio e veja mais sobre o que eu falo no Instagram You Can Find. Eu sou Janina Esther para a Rádio Alvorada FM.
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1: Agora faltando 18 para 7, os presidentes dos Estados Unidos, Donald Trump, e da China, Xi Jinping, se reuniram hoje em Pequim para discutir temas da agenda bilateral.
2: O encontro histórico entre os líderes das duas maiores economias do mundo tratou de comércio, guerra no Irã e questões geopolíticas, incluindo Taiwan.
1: Para o dirigente do país asiático, a ingerência americana na ilha ameaça a relação e pode levar a um conflito.
2: Reivindicado pela China, Taiwan tem posicionamento estratégico e lidera a produção mundial de semicondutores, também chamados de chips. Eles são usados em praticamente todos os eletrodomésticos e em sistemas de inteligência artificial.
1: Alvorada FM 17 para 7.

0: Álvaro da FM 94,9, você sabe por que houve. The Human League, Human, Roberta Campos, Inando Reis, De Janeiro a Janeiro e Take That Back for Good. Agora faltando 9 para 7.
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2: Os detalhes do trânsito na Avenida Antônio Carlos com o repórter Emerson Rodrigues.
3: Renata, além do excesso de veículos no horário de pico, trânsito neste momento na Avenida Antônio Carlos, sentido bairro, está um pouco mais lento por causa de ocorrência mais cedo que gerou restrição de faixa perto da barragem da Lagoa da Pampulha. Motoristas pisam no freio desde o bairro Cachoeirinha, com as filas começando pouco depois do Hospital Belo Horizonte. No caminho para Pampulha, pela Avenida Pedro II, trânsito mais carregado na região do Bonfim e mais à frente na Avenida Carlos Luz, trânsito bem pesado também entre o Cemitério da Paz e o viaduto sobre o anel rodoviário chegada à mata da UFMG. Programe-se, tenha calma. No sentido centro, interdição parcial na Avenida Antônio Carlos, perto do Batalhão do Corpo de Bombeiros, no bairro São Francisco, gerando lentidão desde a UFMG. Nesse caso, o caminho da Pampulha para o centro, com certeza mais rápido, pela dobradinha Carlos Luz Pedro II. 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Emerson Rodrigues para a Rádio Alvorada.

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4: Você já ouviu falar no caso Dieselgate? Trata-se de um escândalo envolvendo a Volkswagen, que entre os anos de 2009 e 2015 vendeu em todo o planeta cerca de 11 milhões de veículos a diesel que expeliam gases poluentes, entre os quais óxidos de nitrogênio, em níveis muito acima dos limites permitidos, devido a um software capaz de burlar os testes de emissões. Um dos modelos envolvidos no escândalo Dieselgate, inclusive, é vendido no Brasil, a Amarok. Cerca de 17 mil unidades da picape, comercializadas no mercado nacional entre 2011 e 2012, estavam equipadas com software ilegal e chegaram a passar por um recall. Ainda assim, o Ministério Público Federal acionou a Justiça Federal contra a Volkswagen. Nesta semana, saiu a sentença, que condenou a fabricante a pagar uma multa no valor de 15 milhões de reais. Mas essa decisão ainda pode ser questionada por meio de recurso judicial. Eu procurei a Volkswagen, que respondeu que não comenta processos em andamento. Vale lembrar que, globalmente, a multinacional recebeu sanções financeiras na casa dos bilhões. Em alguns países, ela precisou até recomprar os veículos poluidores. Além disso, a justiça alemã condenou 4 ex-dirigentes da empresa, incluindo o então CEO Martin Winterkorn, por participação na fraude. Siga-me no Instagram, Alexandre Carneiro, _ Carros, e baixe este e outros podcasts pelo site alvoradafm.com.br. Eu sou Alexandre Carneiro para a Rádio Alvorada.
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3: Agora 7,5. O índice Bovespa fechou o pregão de hoje em alta de 0,72% aos 178.366 pontos.
4: No câmbio, o dólar comercial desvalorizou 0,45%, negociado a R$ 4,98. Já o euro caiu 0,77%, vendido a R$ 5,82.
3: O desemprego no Brasil cresceu para 6,1% no primeiro trimestre, informou hoje o IBGE. A taxa é um ponto percentual acima da registrada entre outubro e dezembro do ano passado.
4: O avanço da desocupação foi observado em 15 das 27 unidades federativas, incluindo em Minas Gerais, onde recuou 1,2 ponto percentual.
3: Analistas do Instituto explicam que o desemprego costuma aumentar no primeiro trimestre devido ao fim de contratos temporários.
4: Ainda de acordo com a pesquisa, o rendimento médio do trabalhador brasileiro subiu para R$ 3.722 entre janeiro e março deste ano.
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0: Alvorada FM, Rita Lee, Ovelha Negra, antes Bruno Mars, Risk It All e Elton John, Blue Eyes. Agora 7:14.
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2: Vamos às atualizações sobre a rodovia Fernão Dias com o repórter Emerson Rodrigues.
3: Renata, 5 quilômetros é a extensão do congestionamento agora na rodovia Fernão Dias, na saída para São Paulo. O ponto de retenção está em Betim, perto da refinaria Gabriel Passos, e as filas começam em Contagem, na altura do bairro Riacho. Motorista, você que deixa Belo Horizonte, deixa Contagem, indo para Betim, tem a Via Expressa como melhor alternativa neste momento. 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Emerson Rodrigues para a Rádio Alvorada.
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2: 7:19. Classificação nos pênaltis expõe mau momento do Atlético sob o técnico Eduardo Domingues. Este é o comentário de Paulo Vinícius Coelho, o PVC.
15: Sim, 19 jogos. O Atlético de Eduardo Domingues só ganhou 7, então as coisas não tão boas. A nona derrota foi pro Ceará, mas o heroísmo apareceu com gol de Cauã aos 45 do segundo tempo, para livrar a cara da eliminação, levar a decisão pros pênaltis, e nessas circunstâncias sempre há Everson, Rafael Ramos e Fernando, cara, diante do grande goleiro do Galo, que tinha feito gol contra antes, o segundo do Ceará. No tempo normal, o Ceará foi melhor, especialmente na primeira etapa. Abriu 2-0 e Cauã foi empatar na última bola, no último instante, para levar a decisão para os pênaltis. O Galo tem 8 vitórias, 9 derrotas e 3 empates em 19 jogos sob o comando de Eduardo Domingues. Claro que não se pode atribuir responsabilidade só ao técnico argentino. É uma reconstrução de elenco, uma mudança de time, a saída de Hulk. Tem muita coisa junto, mas tem muita coisa para melhorar. O Barba sabe bem disso. A torcida tá sabendo até melhor. Paulo Vinícius Coelho, PVC, Alvorada FM.

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1: 7h28. A Secult, Secretaria de Estado de Cultura e Turismo, lançou hoje o Minas Junina 2026.
2: O evento deve contar com cerca de 700 eventos de celebração da cultura popular, distribuídos em mais de 400 municípios das Alterosas.
1: Destaque para o Arraiá da Liberdade, nos Jardins do Palácio da Liberdade, que vai ter quadrilhas, grupos tradicionais, música e circuito gastronômico.
2: Outras atrações são cortejos de congado, eventos comunitários e a tradicional festa do maior pé de moleque do mundo em Piranguinho, no sul do estado.
1: Mais informações sobre o Minas Junina no site da Secult.
2: E a Casa Fiat de Cultura apresenta O Sorriso do Barroco.
1: A exposição inédita reúne mais de 60 pinturas e porcelanas de Yuri Sarmento, que revisita o estilo artístico surgido em fins do século XVI, sob uma perspectiva contemporânea.
2: Na mostra, o mineiro de Montes Claros se vale de elementos clássicos e experiências pessoais para apresentar tal estética como uma linguagem viva.
1: A exposição O Sorriso do Barroco é gratuita e pode ser visitada de terça-feira a domingo até 24 de maio. Saiba mais no site da Casa Fiat de Cultura.
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0: Alvorada FM, você sabe porque houve Lenine, hoje eu quero sair só, James Blunt, Carey, o Home, Inner Circle, Black Roses, 7h37.
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3: A previsão para amanhã na região metropolitana de Belo Horizonte é de céu parcialmente nublado, com pancadas de chuva isoladas.
0: A temperatura na capital mineira deve variar entre 16 e 29 graus. Já a umidade relativa do ar mínima fica em torno de 45% à tarde.
3: Agora faz 19 graus no alto da Avenida Raja Gabalha.
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3: Emerson Rodrigues, e as informações dos caminhos do centro de BH para Venda Nova.
4: Renata, na Avenida Cristiano Machado, rumo à Venda Nova, há um trecho de lentidão que começa no bairro União e vai até as proximidades da estação 1º de Maio. Além das obras, mais cedo teve bloqueio parcial em razão de ocorrência. E mais à frente, pé no freio na Avenida Cristiano Machado, na região do bairro Floramar, e também nas proximidades da estação Vilarinho. Além da obra, outra ocorrência também dificulta a circulação dos veículos. Opção para você deixar o centro evitando a Cristiano Machado, o motorista, é o caminho pela Avenida Antônio Carlos, com paciência entre o Hospital Belo Horizonte e o Viaduto São Francisco. Depois as condições melhoram na própria Antônio Carlos e também na Pedro I, onde você pode sair e acessar a Avenida João Samarra para ganhar tempo. 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Emerson Rodrigues para a Rádio Alvorada.
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4: Operação Chave na Mão, Grupo Roma. Começa.

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4: Alô, ouvintes leitores da Alvorada FM. Hoje eu falo sobre A Barca dos Amantes, romance do meu amigo de vida inteira, Antônio Barreto, lançado em 1990. E recria uma das histórias de amor mais conhecidas do Brasil colonial. A narrativa parte da relação entre Dirceu, que é o nome literário de Tomás Antônio Gonzaga, e Marília, inspirada em Maria Doroteia, sua amada. O romance se constrói a partir do drama da separação. Gonzaga é condenado ao degredo após a Inconfidência Mineira e enviado para a África, falecendo em 1807 na ilha de Moçambique. O livro alterna vozes e tempos com múltiplos narradores e estrutura em flashbacks. O narrador acompanha a travessia pelo Atlântico, trazendo memórias, delírios e projeções de um amor interrompido. E a presença de Marília ganha centralidade enquanto o exílio de Dirceu organiza a narrativa. E olha como são as coisas. Sabe quem mora hoje na ilha de Moçambique? José Eduardo Agualusa. Antônio Barreto, nascido em Passos, Minas Gerais, é escritor com mais de 50 obras publicadas entre romances, contos, poesias e crônicas. Atua também na área didática e desenvolve projetos de literatura e língua portuguesa. É autor de livros como A Guerra dos Parafusos e tem trajetória reconhecida com prêmios no Brasil e no exterior. Meu nome é Afonso Borges e você pode ouvir e baixar todos os podcasts que eu falo no site alvoradafm.com.br.
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1: Faltando 7 minutos para as 8, o percussionista Paulinho da Costa se tornou ontem o primeiro brasileiro a ganhar uma estrela na calçada da fama em Hollywood, nos Estados Unidos.
2: A honraria reconhece a contribuição do carioca de 77 anos, que participou de gravações de quase 1000 artistas, entre eles Michael Jackson, Madonna, Elton John, Stevie Wonder e Miles Davis.
1: A revista Rolling Stone Brasil diz que o percussionista mudou o ritmo da música mundial pelos toques afro-brasileiros em gêneros como pop e jazz.
2: Um documentário sobre a vida e obra dele está disponível na Netflix sob o título Os Sons de Paulinho da Costa.
1: Um dos mais belos cartões postais de BH, a Praça da Liberdade, se transforma em palco para Carlinhos Brau e Orquestra Ouro Preto no concerto Afro-Sinfonicidade.
2: A apresentação une berimbau e violinos numa perfeita harmonia entre a suavidade do clássico e a energia da axé music.
1: Conduzido pelo maestro Rodrigo Toffolo, o repertório passeia pela extensa obra do compositor baiano, reunindo sucessos dele gravados por Cássia Eller, Tribalistas e Paralamas do Sucesso.
2: A apresentação de Carlinhos Brown e Orquestra Ouro Preto na Praça da Liberdade será neste domingo às 6 da noite. A entrada é gratuita.
1: Alvorada FM, faltando 6 para as 8.

0: 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Don McLean, Castles in the Air, Ana Vitória, Amor Perfeito, Celine Dion, Immortality.
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2: As últimas informações do trânsito com o repórter Emerson Rodrigues. Destaque para a região oeste de Belo Horizonte.
3: Renata e Giovanni, na saída do anel rodoviário sentido Vitória para o bairro Betânia, a lentidão agora no trevo por causa de ponto de interdição parcial na rua Úrsula Paulino, perto do encontro com a rua Augusto José dos Santos. Você motorista descendo o anel rodoviário e pretendendo acessar a via do minério deve ter calma no trevo do Betânia. Agora você que vai para o bairro Betânia e outros da região ganha tempo saindo antes na região do Buritis, acessando a rua Moisés Calil. 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Emerson Rodrigues, para a Rádio Alvorada.
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0: Região metropolitana de Belo Horizonte tem céu nublado e neste momento faz 19 graus no alto da Avenida Raja Gabalia.
2: Confira agora os destaques de hoje no Painel Alvorada, segunda edição.
0: Sindicato de professores desmente nota da Prefeitura de BH e decide manter greve.
2: Licitação prevê 137 milhões de reais para obras de engenharia no anel rodoviário.
0: Polícia Federal prende Henrique Vorcaro, pai do dono do Banco Master.
2: Desemprego sobe para 6,1% no primeiro trimestre, aponta IBGE.
0: Na China, Xi Jinping alerta Trump que ingerência em Taiwan pode levar a conflito.
2: CBF renova contrato de Carlo Ancelotti até 2030.
0: Músico Paulinho da Costa é o primeiro brasileiro a ganhar estrela na calçada da fama.
2: E governo estadual anuncia a programação do Minas Junina 2026. Mais informações no repórter Alvorada ao longo de nossa programação. Eu sou Renata Silva e fico por aqui. Boa noite.
0: 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Eu sou Giovanni Gandara e você fica agora com a companhia de Bel Augusto. Obrigado pela sua audiência, boa noite e até amanhã.
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0: 94,9 Alvorada e Fleetwood Mac. Dreams. Charlie Puth, Selena Gomez, We Don't Talk Anymore e Annie Lennox, A White Shade of Pale. 8:36.
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0: Alanis Morissette com Simon, na Alvorada com Coming Around Again. Ainda na sequência, Simply Red, If You Don't Know Me By Now, e Roberto Carlos com Marisa Monte, De Que Vale Tudo Isso. 8h54, eu sou o Bel Augusto, vamos juntos até meia-noite. Em instantes tem a Voz do Brasil. 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Conferindo 8h55, até daqui a pouco.
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